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1: Vila Nova Cerveira celebrou, na passada quarta-feira, o Dia dos Avós, com um encontro especial que juntou gerações num dia repleto de sorrisos, partilhas e momentos inesquecíveis.
2: Notícias com Rui Vaz Carpinteira.
1: No Parque de Lazer do Castelinho, cerca de 180 participantes, utentes de 6 IPSS do Conselho e jovens dos projetos municipais, Colónia de Férias e Jovens Ativos, viveram um dia de convívio, amizade e alegria com visita ao Aqua Museu do Rio Minho, música, atividade física, jogos e um almoço de confraternização. Mais do que uma celebração,

Viana do Castelo faz cultura para agradecer aos profissionais de saúde. Carlos Plácido Vianense, que recebeu um transplante pulmonar em novembro de 2019, doou uma escultura como agradecimento aos profissionais de saúde do Hospital Santa Marta, em Lisboa, pelo seu incansável trabalho. A obra Fôlego da Vida é um símbolo da sua gratidão aos profissionais que lhe deram vida e que, segundo refere, tão poucas vezes são gratificados, até são um bocado esquecidos. A cerimónia de revelação da obra, que pesa cerca de 350 quilos, contou com a presença da direção do hospital, médicos e outros profissionais de saúde. Apesar de não ser artista plástico, foi Carlos Plácido que idealizou e produziu a peça do princípio ao fim. Passei muitas noites em claro e saiu-me, disse em declarações a O Minho, revelando ainda que continua a visitar o Hospital Lisboeta de 3 em 3 meses para exames e consultas de acompanhamento do seu estado de saúde. Conforme foi noticiado, aos 51 anos, Carlos Plácido foi desde a sua casa em Santa Marta de Portuzelo até o Hospital Santa Marta em Lisboa para realizar exames ao transplante pulmonar do que foi alvo. Valença denuncia enorme falta de civismo com lixo nas ruas. A autarquia de Valença denunciou, na passada quarta-feira, a enorme falta de civismo e irresponsabilidade que tenha ocorrido na utilização dos contentores de lixo em várias zonas e freguesias do concelho. Há uma deposição incorreta de resíduos, com sacos depositados no chão, ao lado de contentores vazios, mas também falta de separação e os resíduos indiferenciados são deitados nos ecopontos e recicláveis no lixo comum. A Câmara também lamenta que os monstros sejam colocados na rua sem agendamento prévio de recolha. Estes comportamentos podem atrair pragas, roedores e maus cheiros para a porta das casas dos valencianos, de acordo com a autarquia. A acumulação de lixo em locais indivíduos também encarece os custos de tratamento e prejudica a imagem turística de Valença. No que diz respeito à Fortaleza de Valença, existem dias, horas e locais específicos para a colocação de cartões, vidros e embalagens. O município de Valor Minho, entidade responsável pela recolha de material, resíduo, reciclável em junho de 2026, levaram a cabo mais uma campanha junto de comerciantes, cafés e restaurantes localizados na Fortaleza de Valença, onde foi reforçada a informação. Infelizmente, continua a ser depositado em dias em que não há recolha por parte da Valor Minho o cartão, embalagens e vidro, lê-se na publicação no Facebook. O município informa ainda que a linha de reciclagem da Valor Minho é 800-911-400. A linha de recolha de monos, ecoambiente, é o número 800-204-505. Linha SNS 24 pode ultrapassar as 7 milhões de chamadas este ano. A linha SNS 24 poderá ultrapassar as 7 milhões de chamadas até ao final de 2026, tornando este o segundo ano com maior procura de sempre, apenas atrás de 2021 durante a pandemia. Até julho, o serviço já recebeu mais de 4 milhões de chamadas, um aumento de 17% face ao mesmo período do ano passado. Segundo os serviços partilhados do Ministério da Saúde, mais de metade dos utentes são encaminhados para os cuidados de saúde, primários, autocuidados ou teleconsultas, contribuindo para reduzir a pressão sobre as urgências hospitalares. A linha SNS 24 conta atualmente com cerca de 5 mil profissionais de saúde e registra um índice de satisfação de 92% entre os utilizadores. A inteligência artificial já está a ser utilizada na pré-triagem de sintomas respiratórios e poderá ser alargada a outras áreas. Agora, a fechar. Um voo internacional da United Airlines, que ia para a Espanha, teve de dar meia volta a meio do oceano e regressar aos Estados Unidos por causa de uma ameaça de segurança informática surreal. O culpado, o nome que um passageiro deu ao seu dispositivo Bluetooth. Pois é, uma simples definição no telemóvel pode estragar as férias a centenas de pessoas. Um voo que ia tranquilamente a caminho de Espanha teve de fazer uma inversão de marcha em pleno voo e voltar para trás. O motivo? Alguém ligou o Bluetooth com um nome que dizia dispositivo de detonação de bomba. Obviamente, o sinal apareceu nos ecrãs de outros passageiros, instalou-se o pânico a bordo e o piloto não teve outra hipótese senão aterrar de emergência. Fica a dica para quem entrar num avião, metam o telemóvel em modo voo ou pelo menos mudem o nome dos vossos Bluetooth para algo mais pacífico, como iPhone do Tony, por exemplo. Evitam-se muitas dores de cabeça.

0: Pois é. Eu fico por aqui, desejo-lhe um ótimo domingo, volto em próximas edições.
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Olá, votos, muito bom dia, bem-vindos à Rádio Cultural de Saber e ficar agora com estas manhãs de domingo, o programa de Rua Viana, para ficar consigo até bem perto do meio-dia. Vamos ter boas sugestões ao longo da manhã, entre as quais destaco a música e os nossos convidados para a segunda parte, ou seja, a partir das 11 recebemos as pessoas que nos visitam através da música e neste caso vamos até um encontro com o do folclore, trazendo aqui o grupo folclórico e etnográfico de Vila Praia de Angra. Por isso, bons motivos para ficar connosco esta manhã de domingo. Fique bem, bom dia.

Ontem em Portugal continental volta a ficar mais quentinho, senão vejamos, depois de uma semana com temperaturas niveladas por baixo e nada de acordo com a época, a verdade é que a partir de hoje já serão notórias as melhorias, com o brilho do sol a ser mais forte e a consequente subida das temperaturas. Hoje Cerveira pode chegar aos 26 graus, enquanto amanhã dá um salto gigantesco e os valores podem atingir os 32 graus aqui nesta vila. Outras regiões, mais a centro-sul do país, esta segunda-feira será provavelmente o dia mais quente, com temperaturas na ordem dos 40 graus. E vai sendo assim este cenário, com altos e baixos, revelará com mais certeza de como estará o tempo no imediato. As dúvidas estarão sempre na ordem do dia, o que complica alguns planos, sobretudo para quem está de férias e a última semana de julho, para ainda saber e poder aproveitar.

Ficas incompleto o primeiro quarto de hora deste programa, são 10 horas mais 15. Para todos os votos, muito bom dia. Obrigado pela sintonia com o Cultural Cervera nestas manhãs de domingo, o programa Trama Viana. Por isso, fico bem. Bom fim de semana.

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Para si que nos acompanha, votos de muito bom dia. São as manhãs de domingo aqui na Portugal de Cerveja com a Alcuna Viana. Vamos agora conhecer alguns destaques dos jornais deste domingo. Irmãs fazem fortunas com falsos casamentos entre portugueses e argelinos. É notícia na capa do JN e adianta que cobravam 12 mil euros por cada união de conveniência. Uma está em preventiva e outra fugiu. Ainda no JN e as festas de verão, negócio da pirotecnia escaldado com prejuízo de 1 milhão. Setor quer rever restrições ao fogo de artifício. No Correio da Manhã, ainda a morte de uma menina no interior de um automóvel, procura-se ainda esclarecer todas as responsabilidades e a troca de rotinas pode ajudar a classificar esta trágica morte de uma menina de tenra idade que a todos emocionou. No desporto, o Sporting vence Mónaco por 2-0 e conquista o troféu dos 5 violinos. O Porto venceu o Aston Villa por 2-1 no jogo de apresentação aos sócios e adeptos do clube azul e branco. Sinfonia Perfeita é o título na capa da Bola, que destaca estas vitórias do Sporting e do Porto a deixar excelentes indicações para a nova época. O Record também a destacar estes dois triunfos dos dois grandes, e com o título Água na Boca, com sinais evidentes, promessa de uma boa temporada. Finalmente o jogo na capa, preparados, Dragões e Leões, com duas excelentes vitórias, respectivamente 2-1 ao Aston Villa e 2-0 ao Mónaco, e boas perspectivas para o que vem.

Ainda estamos na primeira parte deste programa, que vai até às 12, onde destacamos o folclore para a segunda parte com o grupo etnográfico de Vila Praia de Angra. Na edição anterior, nas manhãs de domingo, esteve aqui o grupo de música tradicional Julioca ao Verbo, com bonitos temas das nossas raízes polares. Pois estes amigos ofereceram dois CDs que posso adiantar, posso distribuir pelos ouvintes que queiram ficar com esta recordação. Será apenas este um simples telefonema e dois CDs que poderão ser atribuídos para este, aqui através desta rádio 251-795-888. Por isso, que se quiser ficar com estas boas recordações da música tradicional, é só ligar aqui para esta rádio.

Votos de muito bom dia, você está aí muito bem na companhia da Rádio Cultural de Cerveira e estas manhãs de domingo, o programa de Roma Viana, habitualmente entre as 10 e as 12. Por isso, obrigado por estar em sintonia com a sua rádio. Manhã bonita, muito soleada, de resto as temperaturas vão subir e já a partir da manhã serão imensa subida e bastante, com bastante intensidade em todo o país.

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4: E estamos sensivelmente a 12 minutos das 11 da manhã. Este programa é emissão de domingo aqui na Cultural Cerveira.

Estamos cerca de 2 minutos e alguns segundos das 11 da manhã, por isso, a altura para sairmos para um curtíssimo intervalo e depois regressamos para a segunda parte consigo também para ficar com os nossos convidados musicais. Hoje é um encontro com o Folclore e o grupo etnográfico de Vila Praia Branca, os nossos convidados aqui para a segunda parte e o resto de manhã agradável na sua companhia. Por isso, fique por aí, bom dia, seja feliz e aproveite bem as férias, se for o seu caso.

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0: Então, continuamos muito bom dia. Obrigado por recebermos hoje aqui este grupo etnográfico da Vila Praia da Anca. Agradecer ao Gaspar, que tornou possível esta oportunidade, também com os restantes elementos que fazem parte deste agrupamento, um dos principais da região do Alto Minho. Amigo Gaspar, 50 anos de atividade, ser um ano muito especial para o grupo e não é para todos, não é? Muito orgulho, muito trabalho, muita dedicação acima de tudo.
1: Bom dia a todo o auditório da Rádio Sorobeira. É sempre um enorme prazer nós virmos cá, já não é a primeira vez nem a segunda. Estaremos sempre nesta disposição, sempre que nos fizerem este convite. Pois o Etnográfico de Vila Praia da Âncora foi fundado em 22 de março de 1976 e, portanto, precisamente no dia 22 de março de 2026 fizemos os 50 anos num espetáculo que decorreu nos Bombeiros Voluntários em Vila Praia da Âncora, uma sessão comemorativa. E que no fundo foi o pontapé de saída, digamos, para um ano que nós estávamos a pensar fazer estes 50 anos, esta festa, durante um ano, portanto até 22 de março de 2027. Vamos ver o que é que conseguimos fazer. Há um determinado número de atividades previstas, algumas já aconteceram, outras ainda irão acontecer durante este ano. E portanto é isso mesmo, são 50 anos dedicados à cultura, à etnografia, muita gente que já passou no grupo, alguns infelizmente já cá não estão, também já temos com os 50 anos, isso já nos tem acontecido.
0: E o seu fundador, que José Meira, não foi o fundador?
1: O fundador principal foi o José Meira, Meira pai do nosso, atual presidente, e mais um conjunto de pessoas que naquela altura saíram do Orfeão de Vila Praia de Âncora, que a história é assim que se conta. Tanto o grupo etnográfico saiu do Orfeão de Vila Praia de Âncora, na altura com alguns problemas que aconteceram, e portanto, nomeadamente José Meira e Manuel de Sousa, mais conhecido por Manuel Sapateiro, foram eles que tomaram as rédeas, digamos, da organização do Etnográfico de Vila Praia de Âncora, que muito, muito brevemente, em poucos dias, se conseguiu fazer. Na altura, segundo contam, eu ainda não andava no grupo, penso que nenhum dos que estão aqui andávamos no grupo nessa altura, mas davam poucos dias de vida ao etnográfico, porque a nível da Vila Praia de Âncora, naquele tempo havia ali umas disputas muito grandes. O facto é que os poucos dias que lhe davam chegaram aos 50 anos. Com momentos muito bons, momentos menos bons às vezes, mas o facto é que o etnográfico nunca parou. É dos poucos grupos, penso eu, que nunca pararam, nunca tivemos um período em que não houvesse trabalho, basicamente. Tivemos sempre a trabalhar nestes 50 anos e com um percurso muito grande a nível de festivais, a nível de eventos, muita coisa que nós temos feito.
0: E é um dos grupos mais representativos, como já referi, do Alto Minho e de toda a beleza do Vale do Âncora e da vertente poente da Serra da Arga. É aí que vocês têm as vossas gravações, também no fundo inspiradas por esses momentos de rara beleza.
1: Sim, nós efetivamente é a vertente poente da Serra da Arga, como disse muito bem, muito embora também temos feito algumas recolhas ao longo dos anos. Por exemplo, estou-me a lembrar da Gota de Gundarém, que é daqui do concelho de Vila Nova Cerveira, e que nos foi ensinada precisamente pelos quatro de Gundarém, já há muito,

0: anos, em que eles foram lá à Vila Praia de Âncora, a nossa antiga sede, uma das antigas sedes. Nós já tivemos três sedes, pelo menos, agora temos uma sede nossa também é importante dizer isto. E portanto, lá está, essa também é um exemplo, a Gota de Gondarém, que nos foi ensinada de um concelho vizinho. Depois temos as danças mais típicas do Alto Minho, mais precisamente dali da zona da Serra d'Arga, da zona de Viana do Castelo também, Ariosa, pronto, aquelas danças mais vistosas. Além disso, temos também uma grande coleção de trajes, que é sobejamente conhecido.
1: Vamos já falar daqui a pouco, senão não temos tempo para a música. Okay, né? Estes nossos amigos estão aqui já com os seus instrumentos preparadíssimos para interpretar mais músicas que fazem parte deste repertório brilhante do etnográfico da Vila Praia de Âncora.

0: Ora, cá fica mais uma das músicas mexidinhas, ou não fôssemos nós aqui do Alto Minho, não é, Gaspar?
1: Sim, este foi o Biro do Balo do Âncora, uhum. é uma dança que nós apresentámos basicamente sempre em todas as nossas atuações. É uma dança criada também pelo Manuel de Sousa, pelo Manuel Sapateiro, em que, como disse, são raríssimas vezes que nós não a dançamos. Faz parte sempre do nosso percurso, não é? E depois o próprio nome do Vila do Balo do Âncora também é uma homenagem que fazemos ao próprio Balo do Âncora.
0: Vocês já têm músicas também no vosso repertório que realmente também realçam a faina e os pescadores de Vila Praia de Âncora, que no fundo também é uma vossa referência, não é?
1: Sim, isso é outra vertente que nós temos. Nós podemos nos apresentar em dois grupos completamente diferentes, fruto também de uma recolha que se fez já há alguns anos das danças baleiras e dos trajes e dos cantares. Portanto, nós temos, e temos gravado isso também, algumas dessas músicas já estão gravadas, e portanto também uma homenagem também aos nossos pescadores. E portanto é um grupo totalmente diferente. Quem nos vê nesta versão do Alto Minho, do folclore mais conhecido, e quem nos vê com as danças e os trajes bareiros, pensa que é outro grupo, porque é mesmo diferente.
0: E vamos agora focar-nos um bocadinho nesta jornada que aí vem, no próximo fim de semana, que é o Foco 2026, com grupos representativos do México, Senegal e França, que assim também se associam à vossa festa dos 50 anos. Vão ser momentos inovidáveis no próximo
1: fim de
0: semana.
1: Exatamente, o Âncora Foco é a sua nona edição, já podia ser a 11ª, mas fruto do Covid houve ali 2 anos que esteve parado. Mas quando em 2015 nós pensámos fazer este Festival Internacional de Folclore, se calhar não pensávamos na altura que isto iria crescer tanto. O facto é que cresceu, como disse, já é a nona edição, e isto também um bocadinho na senda daquilo que o Etnográfico sempre fez ao longo dos anos. Fomos o primeiro a fazer o primeiro Festival de Folclore da Europa Comunitária, em 1989, já lá vão também muitos aninhos. Depois um vasto conjunto de festivais internacionais, desde logo os festivais latinos, o Festival Mosaicos, etc. Portanto, tivemos sempre essa vontade de fazer e organizar um festival internacional. Na altura, o Âncora Folk surgiu por não havia no Conselho de Caminha um evento desta envergadura. Muitas das vezes, e ainda continua, a Câmara de Caminha ia o Festival Internacional ou de Viana, ou vários festivais que apareciam lá, e nós decidimos, uma vez que estávamos já com algumas formas de organização de festivais, vamos avançar com o Âncora Folk. O facto é que ele existe, está vivo e está bem vivo. Este ano vamos juntar também as comemorações dos nossos 50 anos, portanto será mais um evento que está integrado nestas comemorações.
0: E os dias é precisamente na sexta-feira e no próximo sábado.
1: Exatamente,
0: né?
1: Exatamente.
0: Em Caminha e também Vila Praia d'Âncora.
1: Fez parte um bocadinho pela vontade também da Câmara Municipal de Caminha, por causa da agenda cultural. Portanto, será no dia 31 de julho em Caminha, na Praça Carlos II Benken, e depois no dia 1 de agosto na Praça da República, em Vila Praia de Âncora, que será, portanto, são duas edições, dois festivais, em que temos a certeza que irá estar muita gente a ver.
0: E coincide exatamente com o início de agosto, chegada de muitos imigrantes e também turistas, naturalmente, sim, que estão presentes nestas localidades, Caminha e Vila Praia de Âncora, e certamente que não vão deixar passar a este excelente espetáculo que é organizado pelo Etnográfico de Vila Praia de Âncora. Vamos então de novo para a música.

0: Ora, cá fica outra música deste agrupamento folclórico. Gaspar, vocês ao longo do ano também levam efeito algumas iniciativas, porque os apoios são bem necessários para quem se debate com isenção praticamente de receitas. Os espetáculos são, na sua maioria, gratuitos. Tudo isso obriga a um certo esforço extra na busca de alguns apoios, não é?
1: Sim, temos que o fazer desde logo no início do ano. Final do ano, início do ano, temos os Reis e as Janeiras. Nós gostámos de chamar primeiro Cantar os Reis, porque o fazemos sempre a partir do dia 26 de dezembro, portanto ainda é dezembro, e cantámos os Reis precisamente até ao dia de Reis, ao dia 6 de janeiro. A partir daí esticámos até ao final do mês de janeiro, e aí já chamámos Cantar as Janeiras. Em relação aos apoios, é isso mesmo que disse, cada vez é mais complicado, é mais difícil, e a nossa tendência, pelo menos em termos de permutas, é cada vez fazer menos permutas, porque fazer uma permuta obriga sempre a uma grande despesa. É o autocarro que está a preços proibitivos, é a alimentação, etc. Portanto, nós ultimamente temos mais procurado até vender o nosso produto, digamos assim, vender o nosso folclore, comissões de festas, enfim, vários festivais que nos queiram contratar, digamos assim. E é uma forma que nós temos também, e isso vê-se também muitos a nível dos grupos, especialmente da zona de Viana do Castelo, que poucos ou nenhum fazem permutas neste momento. Querem um grupo do Alto Minho, tem que pagar, tem que abrir os cordões à bolsa, que é mesmo assim, porque cada vez é mais complicado arranjar dinheiro para manter viva estas coisas. Ainda por cima agora, com uma sede que nós temos, que é uma antiga escola primária, a cantina dessa antiga escola primária de Vilarinho, temos mais essa despesa, como qualquer um de nós nas nossas casas tem. Somos nós que pagamos tudo, a água, a luz, etc, etc. Só não pagamos IMI, acho eu, ainda.
0: Ainda, né?
1: Mas portanto é mais essas despesas que
0: são situações que no fundo também funcionam como um alerta, não é, para os responsáveis terem em atenção a todas essas atividades relacionadas com a cultura e as raízes do povo, talvez a merecerem um bocadinho mais atenção, não é?
1: Exatamente, o facto também do âncora folk só se pode ser feito porque temos um apoio da Câmara Municipal de Caminha, por exemplo, que é já um evento que já está no orçamento anual, digamos, da Câmara, porque senão era impensável. Impensável, além da Câmara de Caminha, também a Junta de Freguesia de Vila Praia de Âncora, o agrupamento de escolas de Caminha na sua escola em Vila Praia de Âncora, que nos cede as instalações para os grupos ficarem a dormir e a alimentação, porque senão era impossível fazer uma coisa destas com grupos, com tanta gente que vem. Há grupos, nós temos grupos, por exemplo, este ano, que já estão em Âncora. Ontem um grupo do México, por exemplo, já veio com nós ontem e hoje. Chegámos quase 4 da manhã pela Praia de Âncora, fomos atuar a Fafo, e portanto o grupo do México que vai estar connosco esta semana toda, que vai fazer parte do Âncora Folk, já está em Vila Praia de Âncora.
0: E há aqui uma mistura de várias tradições, o México, o Senegal e a França, certamente tudo isto são outros atrativos a juntar.
1: Sim, nós ao longo destes anos todos, do Âncora Folk e dos outros festivais internacionais que temos feito, temos procurado sempre trazer grupos. Primeiro que nunca tenham vindo a Vila Praia de Âncora e que no fundo nos tragam também não só o seu folclore, mas também toda a cultura, toda a gastronomia, etc. É um bocadinho essa vontade que nós temos de tornar estes encontros de folclore, estes festivais, num todo em que a gente possa exatamente perceber e aprender outros costumes. Este ano é o Grupo do México, como eu disse, e os outros dois grupos, muito por causa de serem os 50 anos do grupo, são grupos já muito nossos conhecidos. O grupo do Senegal, o Balé Jamu, já tem vindo ao nosso festival. Inclusive, nós também já o temos encontrado em muitos festivais internacionais por essa Europa fora. Portanto, é um grupo muito conhecido. E depois o grupo da França, que vale a pena falar e dedicar mais um bocadinho, que é o Logoya de Ladu, que é um grupo de Dax, e que é um grupo que nós conhecemos precisamente há 50 anos. Portanto, anda connosco há 50 anos. Eu já perdi a conta, e muitos dos que estão aqui, dos meus colegas que estão aqui, também já perderam a conta das vezes que nós fomos a Dax, e deles virem cá. Mas muito mais nós, porque muitas das vezes, quando vamos para digressões, que é para a Alemanha, que é para a Itália, etc., paramos sempre em Dax, porque eles são muito amáveis e muitas vezes até por um pequeno almoço ou até um banho quente, eles abrem-nos a sede e, portanto, é um grupo muito, muito especial para nós, e por isso também este convite que lhe fizemos e que eles aceitaram. Nós estivemos lá em outubro do ano passado, nos 60 anos deles, e foi feito o convite para virem cá e vão chegar também brevemente. Também vai ser um grupo que também vai estar mais dias do que ao Ancora Folk.
0: E tem sido realmente um período muito intenso de muitas atividades, porque estamos precisamente em julho e agosto está aí à porta. É o pico das atuações dos folclore.
1: Nós, muito francamente, o etnográfico, desde que haja pessoal para ir, acho que temos atuações, se quisermos, todo o ano. Muitas das vezes nós temos, há alguns anos, agora nem tanto, de fazer mais de 100 atuações por ano. Agora nem tanto, realmente, porque muito também por causa do problema dos transportes e etc. Mas sim, nomeadamente junho, julho, agosto e depois setembro até às nossas festas, que também costumamos sempre participar nas festas da Senhora da Bonança, que são sempre no segundo fim de semana de setembro, em que também temos organizado sempre, quando somos convidados a isso, o festival das festas. Lá está, também temos às vezes, se calhar, a oportunidade de trazer grupos estrangeiros nessa altura, ainda aconteceu isso o ano passado, penso eu, o ano passado aconteceu isso. Portanto, não é só um festival nacional das festas de Cheiro da Bonança, mas também procuramos...
0: Já começa a ser internacional, é isso
1: também,
0: mesmo.
1: Também.
0: Muito bem, a presença do etnográfico de Vila Paranancro, hoje aqui na Cultural de Cerveira, e registramos naturalmente com muito prazer esta sua representação aqui nesta rádio. Vamos então de novo para a música.

0: e a alegria do povo, todas estas músicas e de danças e cantares em palco, realmente suscita logo muita atenção e o vosso reconhecimento também de todos aqueles que apreciam o vosso folclore, e há assim uma interligação nos espetáculos, não é?
1: Exatamente. Esta música que acabámos de ouvir é o Bira Novo, portanto é um Bira, também fomos recolher Ariosa, também numa vertente de Bira Salma Medo, que também o fazemos, tanto esta como a outra também dançámos. A anterior, eu há bocado não disse, mas era a Nossa Gota. A Nossa Gota é uma música que nós fomos buscar precisamente à Serra d'Arga. Eles lá têm a gota da Serra d'Arga, e nós numa outra vertente demos-lhe aqui outra moldagem, e para não chamar a gota da Serra d'Arga, chamámos-lhe a Nossa Gota, porque é à nossa maneira, mas no fundo simboliza também as gotas são das danças talvez mais complicadas de serem dançadas e mais bonitas quando em palco, não é?
0: Vamos agora recuperar um bocadinho, que não acabamos de concluir, os trajes e tudo o que eles representam em palco com o etnográfico de Vila Branca.
1: Sim, nós desde sempre tivemos esse cuidado e essa recolha. E muito, muito por algumas pessoas que estão no grupo, desde logo o senhor Fernando Pereira Gomes, que eu estou no grupo há quase 40 anos e sempre me sei que o Fernando é o homem dos trajes, por exemplo. E portanto ele tem feito um trabalho abismal, digamos, o que faz com que nós, neste momento, temos uma coleção vastíssima de trajes recuperados, alguns trajes novos, também temos esse cuidado de ir...
0: E depois em função também das músicas criadas para o efeito, também se apresentam em palco?
1: Sim, conforme há esse cuidado, há esse cuidado de procurar nas danças ocupar os lugares, digamos, com determinados fatos de trabalho, fatos de festa, etc. E, portanto, há esse trabalho da parte da nossa diretora artística, a Cristina Meira, de fazer, de procurar com que o espetáculo, que o público veja, seja mais bonito ainda do que aqui. Ele já é bonito, porque os nossos trajes, nós somos suspeitos, mas para nós são os mais bonitos de Portugal. Claro. Mas são mesmo, porque tem mais cor, é um traje completamente diferente de outras regiões de Portugal, não temos culpa, saiu-nos na rifa isso, mas um fato de labradeira, por exemplo, ou um fato de trabalho, dá logo nas vistas, não é? Com aquelas cores todas. Então temos esse cuidado, e muito também por causa da nossa nova sede, que nós tivemos sempre sedes, tivemos sempre espaços, mas nunca tivemos um espaço como nós agora temos, que talvez seja o maior armário de Vila Praia de Ancra, onde nós temos guardados os nossos trajes. Portanto, é um armário muito grande mesmo, que é preciso de escadote para ir para lá, para subir lá. E, portanto, o facto desse espaço da nossa sede também nos trouxe mais essa comunidade, mais essa ajuda de podermos organizar melhor as coisas e preservar melhor as coisas.
0: E nem todos os grupos têm essa possibilidade, porque muitos se lamentam realmente pelo facto de não terem uma sede onde possam exercer as suas atividades e os seus ensaios. Tudo isto complica às vezes um bocadinho a tarefa dos grupos.
1: Claro,
0: não
1: é? Só os grupos de folclore, como outras associações, ainda temos esse problema em Vila Praia de Ancora e no Conselho de Caminha, que ainda há algumas associações que neste momento não têm sede. Por exemplo, estou-me a lembrar, por exemplo, do Ancora Praia Futebol Clube, um clube com tantos anos, que já teve sede, e neste momento a sede é o campo de futebol, só que aquilo também já não dá, portanto penso que deveria haver mais um cuidado. Nós etnográficos sempre batalhámos por isto, desde que eu me lembro também, batalhámos todos os anos até conseguirmos a sede, até que conseguimos, não é? Mas é um problema que muitas associações têm. Depois é o espólio, não é? Onde é que se vão guardar as coisas? Nós durante muitos anos, a maior parte das nossas coisas estavam em malas. Ainda hoje temos algumas coisas em malas, porque agora temos que organizar a coisa. Falta-nos um armário ali, falta uma prateleira ali, e vai-se fazendo devagarinho.
0: Mas o principal
1: exatamente.
0: Muito bem, e o principal hoje aqui também, não só a falar destes casos curiosos do grupo etnográfico de Vila Praia de Ancra, mas também da música e toda esta beleza que nos chega através destes nossos amigos.
1: Eu agora, antes deles tocarem, se me permitir, só dar o nome deles.
0: Senão convém.
1: Portanto, no acordeão temos o nosso acordeonista principal, o Dario, O filho dele, o Frederico, ali nos triângulos, nos ferrinhos que nós costumamos chamar, o Arnaldo na concertina, o Simão ali no cavaquinho e o Albano também no cavaquinho.
0: E só faltam aqui alguns elementos femininos, faltam, não puderam vir, não é?
1: E faltam mais elementos também da própria tocata. Pronto, foi o que se pôde arranjar. Também, como disse há bocado, nós chegámos às 4 da manhã.
0: É verdade, aqui é o preço de serem do Alto Minho, ficam sempre ao fim, há sempre bebida geral.
1: E é engraçado que ontem em Faf o festival contou com dois grupos internacionais, um mexicano e um francês, e nós fomos os últimos.
0: Lá está, o Vira Geral é quanto tu brigas, não é?
1: Exatamente. Nós agora acho que vamos tocar, pode ser, o Vira do Mar Salgado. O Vira do Mar Salgado também tem uma pequeninha história, muito, muito rapidamente. Nós preparámos esta música agora também, mais um evento dos 50 anos, em que, além de preparar a música, arranjar quadras, portanto é uma música cantada, hoje não vamos cantar, só vamos tocar, porque é cantada por uma mulher e um homem. Portanto, isso foi tudo preparado. Fizemos também uma coisa nova que nunca tínhamos feito, que foi um vídeo com esta música, então com todos os
0: Então vamos lá ao encontro dessa novidade.
1: Portanto, Vira do Mar Salgado.

0: Mas que linda música, Gaspar, que vocês acrescentaram ao vosso excelente repertório.
1: Sim, sim, sim. Foi um bom trabalho. Ela ainda fica mais bonita que sendo cantada, mas pronto. E como disse, também fizemos o videoclipe desta música, também se encontra nas nossas redes sociais, no YouTube, também já visto por centenas e centenas de pessoas.
0: Quer isto dizer que o grupo etnográfico está muito bem e recomenda-se, não é, Gaspar?
1: Vamos estando.
0: Mas graças ao vosso entusiasmo e paixão, naturalmente que as coisas não acontecem por acaso, e tudo isto é fruto de muito trabalho, não é?
1: Sim, de muito trabalho e de muitas atividades que às vezes nós fazemos, como é o caso de uma atividade que nós chamamos Folk Lab, que no fundo é um laboratório de folclore, que abrange tudo, desde o trajar ao cantar, ao dançar, ao tocar, e que nos tem facultado muitos jovens, já também com a escolinha de folclore que também a tivemos, agora está um bocadinho mais parada, mas este Folk Lab já trouxe frutos em 3 edições que se fez, penso eu, não estou enganado, em 3 edições já temos jovens que entraram no grupo porque foram experimentar, digamos mesmo, nesse laboratório, e ao fim estávamos a perguntar se podiam já entrar.
0: E é bom criar estas escolas porque no fundo são o futuro do grupo, não é?
1: Não, é essencial.
0: E haver renovação, não é?
1: É essencial porque muitos de nós, o Albano, o Dario e eu, já temos muitos anos disso. Eu estou quase há 40 anos, o Dario menos um bocadinho. O Albano esteve fora por motivos profissionais, esteve fora uns anos do grupo, mas é quase da fundação do grupo, depois regressou outra vez. E temos uma margem muito grande, mais ou menos, de pessoal com os seus mais de 50 anos, 50, 60, por aí. Mas temos agora também muita margem de jovens entre os 17, 18, 19, 20, 20 e poucos anos. Portanto, isso dá-nos algum estofo, digamos,
0: dá-nos algum sossego quanto
1: algum
0: ao futuro,
1: sossego,
0: não é?
1: que isto pode andar e pode ter mais uns aninhos.
0: Nem todos os grupos podem referenciar tudo isso que acaba de dizer o Gaspar, porque há muitos que até lutam pela falta de elementos,
1: e já foi o nosso caso, já tivemos alturas em que éramos contadinhos para uma atuação, estávamos, espero que ninguém falte, senão não há gente para dançar ou não há gente para tocar. Felizmente que agora as coisas são diferentes, nós neste momento temos mais de 50 elementos ativos. E vamos andando.
0: Parte deles polivalentes, e temos aqui o caso do Gaspar, porque para além de tocar ferrinhos no palco, também canta,
1: também
0: e tem outras funções ao serviço do grupo. É preciso muito amor a isto tudo, não é?
1: É aquela velha máxima, ou se gosta ou não se gosta.
0: Exatamente.
1: E o que eu vejo neste conjunto de jovens é que eles gostam mesmo, porque não é muito normal, por exemplo, um grupo de jovens ir passear para ali e vão ouvir a nossa música. Não se vê isto em muito em lado nenhum, vão ouvir as músicas que eles gostam. E esses nossos, primeiro querem conhecer as nossas e depois é que ouvem as outras. Isso para nós, para nós.
0: E é para isso que aqui estamos. Vamos então conhecer mais uma música que estes nossos amigos nos vão presenciando aqui na Cultural de Cerveira.
1: Mas tocar só.

0: E foi a Rosinha, não foi, Gaspar? Ou o Pinheirinho?
1: Ah, o Senhor da Serra.
0: Ai, olha, nem uma coisa nem outra. O Senhor da Serra.
1: Senhor da Serra.
0: Muito bem, uma das músicas também mais agradáveis
1: está,
0: aqui no Alto Minho.
1: Também fomos buscar a Serra d'Arga, neste caso ao Senhor da Serra de Zenho.
0: Muito bem, vamos agora falar um bocadinho das próximas atividades ou atuações, como queira. Como é que vai andar o vosso grupo por estes próximos tempos?
1: Basicamente, nós agora temos a questão do Ancora Folk entre mãos durante esta semana, depois temos algumas atuações já previstas.
0: Pois o mês de agosto deve ser muito agendadas. Carregado.
1: Temos uma saída à Cantábria, à Espanha, na 20 de agosto, 21 de agosto, por aí. São 3 ou 4 dias que nós vamos andar pelo País Vasco. Também 6 dias.
0: Está, também não dá tempo para nada.
1: País Vasco, que é uma zona que também o grupo já foi há muitos anos, nomeadamente a Portugalete, e que regressámos agora há 2 ou 3 anos, e já é a terceira vez que vamos para lá outra vez, portanto é sinal que eles também gostam de nós. Depois temos também uma coisa engraçada, que penso que será engraçada, que será o festival em Lisboa, mesmo em frente ao Mosteiro dos Jerónimos, penso que é com o grupo da Casa do Minho, que nos convidou para ir lá. Portanto, será um festival em frente ao Mosteiro dos Jerónimos, num domingo à tarde, penso eu. Penso que será também um bom espetáculo. Eu há bocado não referi, quando falei da Escolinha e do Folk Lab, nós também temos outra atividade que já fizemos o ano passado e que vamos repetir, vamos fazer novamente, que chamamos o FOF. O FOF, em português, é Folclore em Fusão. Ou seja, o que é que nós queremos com isto? Queremos chamar outros tipos de instrumentos, outro tipo de cantares, desde a bateria, desde as teclas, viola baixo, etc. O primeiro espetáculo que fizemos, que foi o ano passado, correu muito bem, foi mais uma vez uma enchente no Cine Teatro dos Bombeiros Voluntários de Vila Praia de Âncora, que é também já começa a ser uma normalidade. Sempre que o etnográfico faz lá algum tipo de espetáculo, aquilo enche, coisa que às vezes outros não conseguem fazer. E nós ficámos muito, muito contentes com isso, apesar de ser um espetáculo com bilhetes, com entradas pagas mesmo, mas mesmo assim. Claro que o valor que nós recebemos é uma coisa irrisória, mas de qualquer das maneiras vê-se que esta abertura à comunidade é vista também pelas pessoas, especialmente os nossos conterrâneos, e não só, e outras pessoas do Conselho de Caminha e de outras terras, que já têm aquela coisinha de quando é o etnográfico, quase um espetáculo diferente, não é? Diferente, porque procuramos, lá está, neste tipo, e no caso específico do FOF, são espetáculos mesmo diferentes, que saímos da nossa zona de conforto, mas que têm corrido bem e esperamos continuar a fazê-los.
0: É isso mesmo, um grupo muito dinâmico, é o que acontece com o Ethnographic de Vila Praia de Âncora, e vamos de novo ficar com mais uma música.

0: Agora é que foi Pinheirinho.
1: Agora foi Pinheirinho.
0: Ah, agora acertei, muito bem. São
1: ou
0: estas...
1: Ramalhinho, como alguns exatamente. Chamam também.
0: Vocês adotaram outro nome, também para diferenciar um bocadinho de,
1: sim.
0: de outras músicas, não é?
1: Exatamente.
0: Vamos agora, na parte final deste programa, porque realmente o tempo vai escasseando, novidades que possam vir a caminho. Sabemos que vocês estão a trabalhar muito bem com outras fontes de amenização, no entanto, há sempre alguns projetos que possam vir a caminho... Ou não será bem o caso?
1: Não, pronto, o nosso projeto é continuar a divulgar e a preservar as nossas tradições. Estes eventos que eu acabei de referir são para continuar, quer o Folk Lab, quer o FOF, já são eventos que estão bem adaptados já na nossa terra, portanto esperemos que conseguimos voltar a fazer. E depois é o normal das nossas atividades, né? Com certeza que vamos chegar a outubro, novembro, vamos ter uma Assembleia Geral, como é costume fazer. Depois vêm novamente os Reis e as Janeiras, mas estamos também sempre abertos a que surjam novas ideias e novos projetos. Neste momento, talvez o que mais nós queremos fazer é conseguir acabar algumas coisitas que temos na sede, que nos fazem falta, que agora com o decorrer dos anos vamos vendo que é mais preciso aquilo, faz falta mais ali, mais acolá. E portanto, nós estamos bem agora também que ao lado abriu uma instituição da APPCDM em Vila Praia de Ancora, um polo. Portanto, há ali também mais uma margem para aquele local de Vila Praia de Âncora. Se calhar eu até me atrevi a dizer, pode ser que alguém ouça lá da Câmara ou da Junta de Freguesia, que estamos a precisar dali de uma melhor organização na rua, em frente, por exemplo. Nós, é muito complicado, por exemplo, um autocarro para nos ir buscar lá, se for um autocarro já maior, daqueles com dois rodados, já nos fica muito complicado. E se calhar um novo rumo daquela zona ficaria bem, pode ser que algum presidente de Câmara ou algum
0: presidente
1: de Câmara possa fazer ali um forcing, mesmo para, não só para nós, também como disse, para a nova instituição que abriu lá ao lado, mas também para aqueles moradores que estão ali, que é uma zona que precisa de uma intervenção em Vila Praia de Âncora, e porque não lançar aqui este repto a que se pensa um bocadinho, já que vai haver novas obras em Vila Praia de Âncora, nomeadamente na 5 de Outubro e na Rua Principal de 31 de Janeiro, que olhem também para aquela zona, que nos facilitava muito a vida a nível de transportes e recuperava e ficava uma zona mais bonita em Vila Praia de Âncora.
0: Apetece-me dizer que vocês são um caso sério de muito trabalho, muita dedicação, e claro, normalmente atrás vêm os frutos, porque as sementes são lançadas à terra e depois é uma maravilha recolher os respectivos frutos.
1: Nós somos assim um bocadinho chatinhos no bom sentido de
0: muito bem,
1: procurar
0: e, assim, e é com muito trabalho
1: que se consegue melhorar as coisas.
0: Exatamente. Exatamente. Muito bem, quero agradecer antecipadamente a estes nossos amigos, o Gaspar e também aos elementos que aqui fazem parte da Tocata. Obrigado por terem vindo aqui à Cultural de Cerveira e vamos despedir com música. Não sei se há algum vir ou coisa do género. Muito bem, obrigado então, uma boa viagem de regresso, que será necessariamente curta até a Vila Praia de Âncora.
1: Sim, e obrigado já agora também ao Romeu pelo convite mais uma vez, e a todos os ouvintes da Rádio Cultural de Cerveira. É sempre um prazer vir cá, quando quiser.
0: Ok, estamos, muito obrigado.
1: Estamos por cá.

E pronto, chegamos assim ao final destas manhãs de domingo. Foi um programa de Rui Maviana aqui na Cultural de Cerveira. Obrigado pela companhia que nos fez ao longo da manhã. Por isso, aproveite, desfrute deste domingo. Bom almoço, bom fim de semana ou boas férias.

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1: Vila Nova Cerveira celebrou, na passada quarta-feira, o Dia dos Avós, com um encontro especial que juntou gerações num dia repleto de sorrisos, partilhas e momentos inesquecíveis.
2: Notícias com Rui Vaz Carpinteira.
1: No Parque de Lazer do Castelinho, cerca de 180 participantes, utentes de 6 IPSS do Conselho e jovens dos projetos municipais, colónia de férias e jovens ativos, viveram um dia de convívio, amizade e alegria com visita ao Aquamuseu do Rio Minho, música, atividade física, jogos e um almoço de confraternização. Mais do que uma celebração foi uma homenagem a quem todos os dias transmite valores, histórias, carinho e sabedoria, deixando um legado que inspira as novas gerações. A presença do Presidente da Câmara Municipal, Rui Teixeira, e da Vereadora da Ação Social, Sónia Guerreiro, reforçou a importância desta iniciativa que promove o convívio intergeracional, valoriza o papel dos séniores na comunidade e incentiva a partilha de experiências entre diferentes gerações. Transplantado de Viana do Castelo faz escultura para agradecer aos profissionais de saúde. Carlos Plácido Vianense, que recebeu um transplante pulmonar em novembro de 2019, doou uma escultura como agradecimento aos profissionais de saúde do Hospital Santa Marta, em Lisboa, pelo seu incansável trabalho. A obra Fôlego da Vida é um símbolo da sua gratidão aos profissionais que deram vida e que, segundo refere, tão poucas vezes são gratificados, até são um bocado esquecidos. A cerimónia de revelação da obra, que pesa cerca de 350 quilos, contou com a presença da direção do hospital, médicos e outros profissionais de saúde. Apesar de não ser artista plástico, foi Carlos Plácido que idealizou e produziu a peça do princípio ao fim. Passei muitas noites em claro e saiu-me, disse em declarações a O Minho, revelando ainda que continua a visitar o Hospital Lisboeta de 3 em 3 meses para exames e consultas de acompanhamento do seu estado de saúde. Conforme foi noticiado, aos 51 anos, Carlos Plácido foi desde a sua casa em Santa Marta de Portuzelo até o Hospital Santa Marta em Lisboa para realizar exames ao transplante pulmonar do que foi alvo. Valença denuncia enorme falta de civismo com lixo nas ruas. A autarquia de Valença denunciou

0: prévio de recolha. Estes comportamentos podem atrair pragas, roedores e maus cheiros para a porta das casas dos valencianos, de acordo com a autarquia. A acumulação de lixo em locais indivíduos também encarece os custos de tratamento e prejudica a imagem turística de Valença. No que diz respeito à Fortaleza de Valença, existem dias, horas e locais específicos para a colocação de cartões, vidros e embalagens. O município de Valor Minho, entidade responsável pela recolha de material resíduo reciclável em junho de 2026, levaram a cabo mais uma campanha junto de comerciantes, cafés e restaurantes localizados na Fortaleza de Valença, onde foi reforçada a informação. Infelizmente, continua a ser depositado em dias em que não há recolha por parte da Valor Minho o cartão, embalagens e vidro. Lê-se na publicação no Facebook. O município informa ainda que a linha de reciclagem da Valor Minho é 800-911-400. A linha de recolha de Monos, Ecoambiente, é o número 800-204-505. Linha SNS 24 pode ultrapassar as 7 milhões de chamadas este ano. A linha SNS 24 poderá ultrapassar as 7 milhões de chamadas até ao final de 2026, tornando este o segundo ano com maior procura de sempre, apenas atrás de 2021 durante a pandemia. Até julho, o serviço já recebeu mais de 4 milhões de chamadas, um aumento de 17% face ao mesmo período do ano passado. Segundo os serviços partilhados do Ministério da Saúde, mais de metade dos utentes são encaminhados para os cuidados de saúde, primários, autocuidados ou teleconsultas, contribuindo para reduzir a pressão sobre as urgências hospitalares. A linha SNS 24 conta atualmente com cerca de 5 mil profissionais de saúde e registra um índice de satisfação de 92% entre os utilizadores. A inteligência artificial já está a ser utilizada na pré-triagem de sintomas respiratórios e poderá ser alargada a outras áreas. Agora, a fechar. Um voo internacional da United Airlines, que ia para a Espanha, teve de dar meia volta a meio do oceano e regressar aos Estados Unidos por causa de uma ameaça de segurança informática surreal. O culpado, o nome que um passageiro deu ao seu dispositivo Bluetooth. Pois é, uma simples definição no telemóvel pode estragar as férias a centenas de pessoas. Um voo que ia tranquilamente a caminho de Espanha teve de fazer uma inversão de marcha em pleno voo e voltar para trás. O motivo? Alguém ligou o Bluetooth com um nome que dizia dispositivo de detonação de bomba. Obviamente, o sinal apareceu nos ecrãs de outros passageiros, instalou-se o pânico a bordo e o piloto não teve outra hipótese senão aterrar de emergência. Fica a dica para quem entrar num avião, metam o telemóvel em modo voo ou pelo menos mudem o nome dos vossos Bluetooth para algo mais pacífico, como iPhone do Tone, por exemplo. Evitam-se muitas dores de cabeça. Pois é, eu fico por aqui, desejo-lhe um ótimo domingo, volto em próximas edições.
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começamos com o carneiro. Hoje alguém pode fazer-lhe uma boa surpresa, que coisa boa. Touro, tenha calma, a sua vida financeira está a melhorar dia a dia, que bom. Gêmeos, hoje a sua determinação pode ajudá-lo a alcançar metas importantes, parabéns. Caranguejo, podem vir aí algumas mudanças no trabalho, que sejam muito boas porque você merece. Leão, atenção, pode ter de lidar com uma discussão, portanto, quando um não quer, dois não dançam. Respire fundo e a coisa passa. Virgem, tenha mais iniciativa e avance com os seus projetos. Continuamos com Balança. Hoje pode ter de enfrentar uma derrota, mas não desanime. As derrotas de hoje são as vitórias da manhã. Escorpião, no amor, ajude o seu coração a dar tempo ao tempo. Sagitário, as suas ideias podem não estar certas. Saiba ouvir os outros e aprenda com eles. Capricórnio, algumas coisas, até algumas situações são pouco claras. Seja prudente. Aquário, está na altura de fazer novos planos em família, vamos a isso. Peixes, aprenda a trabalhar mais em equipa, a união faz a força. Hoje, você quer saber os signos mais favorecidos e os menos favorecidos, então vou-lhe dizer, os que estão melhor são Gêmeos e Virgem, e os que estão menos bem são Sagitário e Escorpião. 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

0: 16 horas.
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1: Vila Nova Cerveira celebrou, na passada quarta-feira, o Dia dos Avós, com um encontro especial que juntou gerações num dia repleto de sorrisos, partilhas e momentos inesquecíveis.
2: Notícias com Rui Vaz Carpinteira.
1: No Parque de Lazer do Castelinho, cerca de 180 participantes, utentes de 6 IPSS do Conselho e jovens dos projetos municipais, Colónia de Férias e Jovens Ativos, viveram um dia de convívio, amizade e alegria com visita ao Aqua Museu do Rio Minho, música, atividade física, jogos e um almoço de confraternização. Mais do que uma celebração foi homenagear, não. Mais do que uma celebração foi uma homenagem a quem todos os dias transmite valores, histórias, carinho e sabedoria, deixando um legado que inspira as novas gerações. A presença do Presidente da Câmara Municipal, Rui Teixeira, e da Vereadora da Ação Social, Sónia Guerreiro, reforçou a importância desta iniciativa, que promove o convívio intergeracional, valoriza o papel dos séniores na comunidade e incentiva a partilha de experiências entre diferentes gerações. Transplantado de Viana do Castelo faz cultura para agradecer aos profissionais de saúde. Carlos Plácido Vianense, que recebeu um transplante pulmonar em novembro de 2019, doou uma escultura como agradecimento aos profissionais de saúde do Hospital Santa Marta, em Lisboa, pelo seu incansável trabalho. A obra Fôlego da Vida é um símbolo da sua gratidão aos profissionais que lhe deram vida e que, segundo refere, tão poucas vezes são gratificados, até são um bocado esquecidos. A cerimónia de revelação da obra, que pesa cerca de 350 quilos, contou com a presença da direção do hospital, médicos e outros profissionais de saúde. Apesar de não ser artista plástico, foi Carlos Plácido que idealizou e produziu a peça do princípio ao fim. Passei muitas noites em claro e saiu-me, disse em declarações a O Minho, revelando ainda que continua a visitar o Hospital Lisboeta de 3 em 3 meses para exames e consultas de acompanhamento do seu estado de saúde. Conforme foi noticiado, aos 51 anos, Carlos Plácido foi desde a sua casa em Santa Marta de Portuzelo até o Hospital Santa Marta em Lisboa para realizar exames ao transplante pulmonar do que foi alvo. Valença denuncia enorme falta de civismo com lixo nas ruas. A autarquia de Valença denunciou, na passada quarta-feira, a enorme falta de civismo e irresponsabilidade que tenha ocorrido na utilização dos contentores de lixo em várias zonas e freguesias do concelho. Há uma deposição incorreta de resíduos, com sacos depositados no chão ao lado de contentores vazios, mas também falta de separação e os resíduos indiferenciados são deitados nos ecopontos e recicláveis no lixo comum. A Câmara também lamenta que os monstros sejam colocados na rua sem agendamento prévio de recolha. Estes comportamentos podem atrair pragas, roedores e maus cheiros para a porta das casas dos valencianos, de acordo com a autarquia. A acumulação de lixo em locais indivíduos também encarece os custos de tratamento e prejudica a imagem turística de Valença. No que diz respeito à Fortaleza de Valença, existem dias, horas e locais específicos para a colocação de cartões, vidros e embalagens. O município Valor Minho, entidade responsável pela recolha de material resíduo reciclável em junho de 2026, levaram a cabo mais uma campanha junto de comerciantes, cafés e restaurantes localizados na Fortaleza de Valença, onde foi reforçada a informação. Infelizmente, continua a ser depositado em dias em que não há recolha por parte da Valor Minho o cartão, embalagens e vidro, lê-se na publicação no Facebook. O município informa ainda que a linha de reciclagem da Valor Minho é 800-911-400. A linha de recolha de Monos, Ecoambiente, é o número 800-204-505. Linha SNS 24 pode ultrapassar as 7 milhões de chamadas este ano. A linha SNS 24 poderá ultrapassar as 7 milhões de chamadas até ao final de 2026, tornando este o segundo ano com maior procura de sempre, apenas atrás de 2021 durante a pandemia. Até julho, o serviço já recebeu mais de 4 milhões de chamadas, um aumento de 17% face ao mesmo período do ano passado. Segundo os serviços partilhados do Ministério da Saúde, mais de metade dos utentes são em encaminhados para os cuidados de saúde, primários, autocuidados ou teleconsultas, contribuindo para reduzir a pressão sobre as urgências hospitalares. A linha SNS 24 conta atualmente com cerca de 5 mil profissionais de saúde e registra um índice de satisfação de 92% entre os utilizadores. A inteligência artificial já está a ser utilizada na pré-triagem de sintomas respiratórios e poderá ser alargada a outras áreas. Agora, a fechar. Um voo internacional da United Airlines, que ia para a Espanha, teve de dar meia volta a meio do oceano e regressar aos Estados Unidos por causa de uma ameaça de segurança informática surreal. O culpado, o nome que um passageiro

0: Móvel em modo voo, ou pelo menos mudem o nome dos vossos Bluetooth para algo mais pacífico, como iPhone do Tony, por exemplo. Evitam-se muitas dores de cabeça.
1: Pois é.
0: Eu fico por aqui, desejo um ótimo domingo, volto em próximas edições.
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1: Olá, caro consumidor, seja muito bem-vindo a mais uma rubrica da DECO. As contas da casa incluem serviços públicos essenciais como água, eletricidade, gás, telecomunicações, saneamento e resíduos. Saber ler as faturas e reduzir consumos ajuda a evitar erros, a poupar dinheiro e a defender os seus direitos no dia-a-dia. A DECO, através do seu projeto Tudo a que Tens Direito, quer garantir que todos os cidadãos recebem informação, apoio, aconselhamento e, quando necessário, ajuda na resolução dos seus problemas de consumo. Para ser um consumidor de serviços públicos essenciais esclarecido e controlar os seus gastos, a DECO deixa-lhe algumas dicas de poupança. Quanto à energia, é preciso ter atenção ao peso que a fatura tem no nosso orçamento. Faça leituras reais de forma a evitar estimativas. Escolha a tarifa certa para si, pode ser simples, bi-horária ou até tri-horária. Verifique a potência contratada e evite serviços adicionais desnecessários. Lembre-se que pode mudar de comercializador sem custos e de forma simples, e que existe a tarifa social da energia, atribuída automaticamente a famílias vulneráveis. Em relação ao gás natural, o seu consumo varia ao longo do ano, o que vai influenciar o valor a pagar. Por isso, confirme o escalão, verifique as leituras regularmente e adote hábitos mais eficientes. Quanto à água, tenha cuidado com o desperdício. O valor a pagar depende do consumo, dos escalões e de tarifas do seu município. E na fatura, paga a água que consome, o saneamento e os resíduos. Basicamente, quanto mais consumir, mais paga. Por isso, prefira duches, feche torneiras e evite descargas sanitárias desnecessárias. Há também tarifas sociais e familiares, podendo informar-se junto ao seu município. Por fim, esteja atento também à fatura das telecomunicações. Pequenas alterações podem ajudar a poupar muito no valor da fatura. Confirme a mensalidade, os extras, os descontos e a fidelização. É importante que, na mudança de operador, comunique sempre por escrito e saiba que, em casos como desemprego, pode suspender ou terminar o contrato sem penalização. Conhecer os seus direitos enquanto consumidor de bens e serviços é o primeiro passo para ser um cidadão mais ativo e participativo. Acompanhe o projeto da DECO, Tudo a que Tens Direito, que pretende tornar os serviços de informação e apoio ao consumidor mais acessíveis e próximos em todo o território nacional. Este projeto é cofinanciado pela União Europeia através do Single Market Program. E saiba que pode contar com o apoio da DECO Minho através do número de telefone 258-821-083 ou através do endereço eletrónico deco.minho@deco.pt. Obrigada por estar desse lado e até breve.
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Olá, está oficialmente aberta esta edição da pista de dança de Super Kizomba FM e hoje vamos dançar ao som do semba, neste caso do semba selecionado pelo DJ Lu Rocha na Semba Mix 2025. 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

0: Cinco anos depois, o grande regresso do DJ Lu Rocha verificou-se nesta edição da pista de dança de Super Kizomba FM, agora com a Sempre Mix 2025, neste caso, e obviamente, o seu último trabalho. Está encerrada a pista, obrigado pelo pezinho de dança e tenham um super fim de semana. Claro, sempre à escuta da melhor música.
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1: Vila Nova Cerveira celebrou, na passada quarta-feira, o Dia dos Avós, com um encontro especial que juntou gerações num dia repleto de sorrisos, partilhas e momentos inesquecíveis.
2: Notícias com Rui Vaz Carpinteira.
1: No Parque de Lazer do Castelinho, cerca de 180 participantes, utentes de 6 IPSS do Conselho e jovens dos projetos municipais, Colónia de Férias e Jovens Ativos, viveram um dia de convívio, amizade e alegria com visita ao Aquamuseu do Rio Minho, música, atividade física, jogos e um almoço de confraternização. Mais do que uma celebração foi uma homenagem a quem todos os dias transmite valores, histórias, carinho e sabedoria, deixando um legado que inspira as novas gerações. A presença do Presidente da Câmara Municipal, Rui Teixeira, e da Vereadora da Ação Social, Sónia Guerreiro, reforçou a importância desta iniciativa, que promove o convívio intergeracional, valoriza o papel dos séniores na comunidade e incentiva a partilha de experiências entre diferentes gerações. Transplantado de Viana do Castelo faz escultura para agradecer aos profissionais de saúde. Carlos Plácido Vianense, que recebeu um transplante pulmonar em novembro de 2019, doou uma escultura como agradecimento aos profissionais de saúde do Hospital Santa Marta, em Lisboa, pelo seu incansável trabalho. A obra Fôlego da Vida é um símbolo da sua gratidão aos profissionais que lhe deram vida e que, segundo refere, tão poucas vezes são gratificados, até são um bocado esquecidos. A cerimónia de revelação da obra, que pesa cerca de 350 quilos, contou com a presença da direção do hospital, médicos e outros profissionais de saúde. Apesar de não ser artista plástico, foi Carlos Plácido que idealizou e produziu a peça do princípio ao fim. Passei muitas noites em claro e saiu-me, disse em declarações a O Minho, revelando ainda que continua a visitar o Hospital Lisboeta de 3 em 3 meses para exames e consultas de acompanhamento do seu estado de saúde. Conforme foi noticiado, aos 51 anos, Carlos Plácido foi desde a sua casa em Santa Marta de Portuzelo até o Hospital Santa Marta em Lisboa para realizar exames ao transplante pulmonar do que foi alvo. Valença denuncia enorme falta de civismo com lixo nas ruas. A autarquia de Valença denunciou, na passada quarta-feira, a enorme falta de civismo e irresponsabilidade que tenha ocorrido na utilização dos contentores lixo em várias zonas e freguesias do concelho. Há uma deposição incorreta de resíduos, com sacos depositados no chão ao lado de contentores vazios, mas também falta de separação e os resíduos indiferenciados são deitados nos ecopontos e recicláveis no lixo comum. A Câmara também lamenta que os monstros sejam colocados na rua sem agendamento prévio de recolha. Estes comportamentos podem atrair pragas, roedores e maus cheiros para a porta das casas dos valencianos, de acordo com a autarquia. A acumulação de lixo em locais indivíduos também encarece os custos de tratamento e prejudica a imagem turística de Valença. No que diz respeito à Fortaleza de Valença, existem dias, horas e locais específicos para a colocação de cartões, vidros e embalagens. O município de Valor Minho, entidade responsável pela recolha de material resíduo reciclável em junho de 2026, levaram a cabo mais uma campanha junto de comerciantes, cafés e restaurantes localizados na Fortaleza de Valença, onde foi reforçada a informação. Infelizmente, continua a ser depositado em dias em que não há recolha por parte da Valor Minho o cartão, embalagens e vidro, lê-se na publicação no Facebook. O município informa ainda que a linha de reciclagem da Valor Minho é 800-911-400. A linha de recolha de Monos, Ecoambiente, é o número 800-204-505. Linha SNS 24 pode ultrapassar as 7 milhões de chamadas este ano. A linha SNS 24 poderá ultrapassar as 7 milhões de chamadas até ao final de 2026, tornando este o segundo ano com maior procura de sempre, apenas atrás de 2021 durante a pandemia. Até julho, o serviço já recebeu mais de 4 milhões de chamadas, um aumento de 17% face ao mesmo período do ano passado. Segundo os serviços partilhados do Ministério da Saúde, mais de metade dos utentes são encaminhados para os cuidados de saúde, primários, autocuidados ou teleconsultas, contribuindo para reduzir a pressão sobre as urgências hospitalares. A linha SNS 24 conta atualmente com cerca de 5 mil profissionais de saúde e registra um índice de satisfação de 92% entre os utilizadores. A inteligência artificial já está a ser utilizada na pré-triagem de sintomas respiratórios e poderá ser alargada a outras áreas. Agora, a fechar. Um voo internacional da United Airlines, que ia para a Espanha, teve de dar meia volta a meio do oceano e regressar aos Estados Unidos por causa de uma ameaça de segurança informática surreal. O culpado, o nome que um passageiro deu ao seu dispositivo Bluetooth. Pois é, uma simples definição no telemóvel pode estragar as férias a centenas de pessoas. Um voo que ia tranquilamente a caminho de Espanha teve de fazer uma inversão de marcha em pleno voo e voltar para trás. O motivo? Alguém ligou o Bluetooth com um nome que dizia dispositivo de detonação de bomba. Obviamente, o sinal apareceu nos ecrãs de outros passageiros, instalou-se o pânico a bordo e o piloto não teve outra hipótese senão aterrar de emergência. Fica a dica para quem entrar num avião, metam o telemóvel em modo voo ou pelo menos mudem o nome dos vossos Bluetooth para algo mais pacífico, como iPhone do Tony, por exemplo. Evitam-se muitas dores de cabeça. Pois é, eu fico por aqui, desejo-lhe um ótimo domingo, volto em próximas edições.
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